Uma boa noite. Tamo aí com mais uma onda, quebrando aí na praia aí do seu rádio, né? Na verdade, é uma viagem isso aqui, né? A praia aqui não tem, mas pelo menos a gente tem esperança que o

Nós estamos quebrando o tabu, não. Sempre trazendo coisas diferentes. Aqui no Brasil, musicalmente, né? Traz este grupo, Cidadão Instigado. Muito título, Medo do Invisível. Natürlich aus Brasília, und weiter geht's jetzt mit dem Pop-Rock von Letrux.

Also die neue Titel von Vaiana System. Léguas. Esse grupo eu toco relativamente frequentemente aqui, ainda mais quando é uma música nova, né? Trilha sonora.

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0: Grüße, dann kommen wir aus Bahia. Und diese Gruppe auch. Bahiana System. Mandando ver, eu não sou.
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0: Geht's weiter mit dem Titel. Also, Brasiliana. So heißt es ganz genau auf Portugiesisch.

para vocês, sim, de repente está sintonizando um radinho, sei lá, uma coisa assim, né? Mas eu estou aqui sempre às terças-feiras ao vivo, vivíssimo, para mostrar essa beleza que é a música brasileira. Tenho orgulho. Choca de tudo, né? Não pode ser sempre a mesma coisa. Mostrar as raízes, a evolução dessas raízes, o fruto atual.

0: Constituinte, da das Gerais, de onde eu vim. É uma versão diferente, meio jazzística, mas também brasileiríssima. Sechs Titel kamen aus Nordost-Brasiliens und musikalisch. Also wir fahren Richtung Südost-Brasiliens. Also bekannt ist auch Samba-Musik. Und ich habe jetzt ein paar Titel live. Das heißt, Casa de Samba. E não é por acaso, hein? Porque é muito bom. Vamos começar com Lobão e Elza Soares. Relembrando, né? Ao vivo, tudo ao vivo. Casa de Samba.
1: Esse é o nome. Na malandragem. Vamos embora. E aí? Se acaba.

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